de angústia. Ele conhece aqueles que se refugiam nele, querido. Eu quero que você declare isso.